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0: Sobre o papel,
1: tem caminhos a tentar resolver um problema que ele quer vigiar.

dirigida já sacou à vontade para fora como se fosse um órgão. Atires a excitação do louco para a mesa. Ele estrabuxa como um peixe. Dás pancadas com o martelo. Ele acaba de ver com a tua excitação a forma médica de fazer sedentários. Digo que sim, digo que estou às suas ordens. Bato com os calcanhares um no outro. Digo, hi Hitler, posso com a situação. Sinto que domino quem desmaga. Levanto-me, estou na vertical. Fico tonto, peço uma cadeira. Quase desmaio, tento de novo através da vertical. Quero avançar, dou um passo. Não me dá por um passo, não me dá por dois passos. Quero avançar, dou um passo, não me dá por um passo. Por dois passos, por dois passos.

Está um louco ao piano, e sim, é esse homem, e está medicado com rigor. Parece que descobriram com exatidão a posição de uma molécula. Nele, no louco, encontraram a posição certa entre a medicação e o mundo, para que cá para fora não saia raiva, nem violência, nem desordem, nem desacerto. Mas simplesmente o dó ré mi, o que é excelente.

e nem o lago, quando calmo e parado, pacífico como sempre, nos tira deste monólogo antigo. Não falam com a natureza. Os homens falam sozinhos. Sempre.

foi o homem que inventou a linguagem. E foi também ele que inventou a falta de linguagem e a angústia que isso provoca.

0: Perdem cordas, choque de atrimento de uma maneira. Impedem-me de se pôr a correr dali. Desatam os nós.
1: Elétrico.
0: Impedem-me de se pôr a estar dali. Desatam os nós. E o animal já tem pernas.
1: Diz isto, estás livre.
0: E tudo está disponível, exceto a vontade. E o caminho e a eletricidade está bem dirigida, já se acolá a vontade e para fora como se fosse um órgão. Sedentário na forma como cai. Preguiçoso na forma médica como cai. Tirámos-te a excitação. Deixaste de ser nómada. Op, sedentário na forma como cai. Vão conseguir ao fim de 2 anos para não tenha cai sozinho.
1: Tirámos-te a excitação, deixaste de ser nómada.
0: Infância, mas pela porta grande. Estudar muito para conseguir ficar sobre os dois pés,
1: são do organismo.
0: Fizeram os nossos antepassados
1: voltar atrás-nos com mais peso. Com mais corpo,
0: Vando,
1: com mais ideias.
0: Estou na vertical. Fico tonto.
1: Para conseguir ficar sobre os dois pés, como fizeram os nossos antepassados macacos.
0: Outra vez na vertical. Quero avançar. Dou um passo.
1: Levanta-nos com a vertical.
0: Não, manda por 2 passos.
1: Fico tonto.
0: Cai de novo.
1: Deixaste de ser não, mas com mais peso.
0: É uma cadeira. A queda com mais peso. Vai tentar ou construir. Quero avançar,
1: aqui vou eu,
0: que é o ar onde podes agarrar. Passo, dedicado à queda, como alguém se dedica a cantar ou a construir.
1: Cai de novo.
0: E depois já só queremos não cair. Peso justo, tempo certo. Aqui vou eu, pelo menos isso.
1: Dedicado à queda, como alguém se
0: dedica. Por favor, isso. Reza ao Deus que quiserem para isso.
1: E depois já só queremos não cair.
0: Que o sol não te deixe cair e já é bom. Porque o ar não te podes agarrar
1: à queda.
0: Pelo menos isso. Estou-me a praticar. Não sejas demasiado.
1: Estou por isso.
0: Não pesado. Que reza ao Deus que quiserem para isso.
1: Isso, justo.
0: Ao fim de 2 anos que me mantenha de pé.
1: Que o sol não te deixe cair.
0: O certo.